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a paz do Senhor esteja sempre com você nesta quinta-feira de adoração. Aqui no É Para Adorar, você é o nosso convidado especial para mergulhar na serenidade dos louvores que vai ecoar aí no seu coração, hein? Prepare-se para uma experiência de conexão espiritual e, é claro, de fortalecimento com a fé.

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0: Assim é cada momento aqui no nosso É Para Adorar. Já já a gente volta, hein?
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0: Estamos de volta aqui para mais momento de adoração e comunhão através da música. Sinta a energia positiva enquanto mergulhamos aí na próxima seleção musical. Se liga só.
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0: Encerramos mais uma sessão de adoração e louvor aqui no É Para Adorar. E os louvores que foram tocados aqui na nossa programação continue aí te abençoando, inspirando você cada vez mais, fortalecendo a sua fé. Até o nosso próximo encontro, até o nosso próximo momento, aqui no nosso É Para Adorar.
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0: Deus maravilhoso que muda as nossas vidas, se faz presente nesse lugar. E é Ele que faz, é Ele que transforma. Ninguém, ninguém é capaz de entender o poder do Espírito Santo. Ele simplesmente vem. Quando Ele vem, já era. Transformação, vida nova. Olha o que Ele fez comigo. E olha o que Ele fez com você. É Deus. O centro da tua vontade. Edivaldo, seja cheio do Espírito Santo.
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3: Uma aqui especial. Sabe, quando nós fazemos tudo como a palavra do Senhor nos manda, o resultado é um lar abençoado. Ontem eu fui sua namorada. Como a palavra de Deus nos manda. Ontem eu fui sua noiva. Como a palavra de Deus nos manda. E hoje para sempre eu serei sua mulher. Decida, escolha, escolha fazer o melhor para o Senhor, escolha ser santo e veja que o Senhor tem um futuro abençoado para a tua vida. E hoje eu posso cantar e dizer, que bom que você chegou na minha vida.

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1: Glória a Deus. Nessa noite você vai tocar nas vestes do Senhor. Nessa noite você vai tocar em Jesus.

pois as vossas mãos cansadas e os vossos joelhos trêmulos. Dirigi os vossos passos pelo caminho reto, para que o pé aleijado não manque, mas seja curado. Procurai a paz com todos e, ao mesmo tempo, a santidade, sem a qual

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0: abençoe a nossa nação, em nome de Jesus. Nós estamos crescendo culturalmente, espiritualmente e socialmente, pois os guerreiros do futuro viverão os novos tempos. Sou mesmo um sofredor, para entender a dor de outro sofredor. Firmeza na rocha, inferno redentor, até Jesus Cristo voltar, levanta o punho e diz: fiquem firmes. Para o
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2: Porque não há lugar melhor, Senhor, que a tua presença. E também não há nada nesse mundo, Senhor, que se compare a ti. Um só segundo sem a tua presença.

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2: Ei, cadê o povo mais feliz do Brasil? 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Simão!

para Jesus. 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

E todas as nações hão de cantar. Todas as nações hão de declarar. E quando eu disser essa frase, dê uma salva de palmas mais forte que você puder dar. 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

fosse boca de Deus aqui esta noite e emprestasse seus lábios ao Senhor e cantasse para a pessoa que está do seu lado: filho, eu quero tanto. Vamos lá. Filho, eu enxugar teu pranto, te fazer só meu.

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3: Alô, povo de Deus, graça e paz, ótima sexta-feira. Sexta-feira abençoada, dia 15 de maio de 2026. Sejam todos bem-vindos. No ar, a partir de agora, comigo, Denise Fernandes, o nosso Manhã de Fé. Eu desejo para você e sua família uma excelente sexta-feira, fim de semana chegando. Bom demais estar aqui com a nossa programação Manhã de Fé no ar, para quem está em casa, no trabalho, na cidade, no carro, onde quer que você esteja. Receba o meu abraço carinhoso de toda a nossa equipe. Para você que está tomando aquele cafezinho, que delícia! Aquele cafezinho gostoso, acompanhando a gente. Obrigada pela companhia. Bom café, hein? Toma um cafezinho por mim. Eu amo café. Café é bom demais. Nossas redes sociais liberadas para você participar aqui do nosso Manhã de Fé. Vamos falar com o Senhor? Soberano Deus, aqui estamos na sua presença, com muita gratidão, com muita alegria, com a nossa programação, semeando a tua palavra, a palavra da verdade, a sua palavra, Senhor, que salva, que liberta, que transforma. Pai, fica conosco, esteja no controle desse programa, é o nosso pedido, abençoe as famílias, Pai, gratidão por tudo, amém e graças a Deus. Chegando a nossa primeira sequência, para você com muito carinho. Ótima manhã.

Essa é a nossa programação Manhã de Fé com muito carinho, fechando muito bem a nossa primeira sequência. Bem-vindo, bem-vinda, que Deus abençoe seu dia. Daqui a pouquinho a nossa homenagem para os nossos aniversariantes, o nosso quadro Delícias da Manhã, tudo isso e muito mais aqui no nosso Manhã de Fé. Bora compartilhar o nosso site, o nosso app, através de você, vida sendo impactada. Estamos na Alexa, na Smart TV, pesquisa na loja do aplicativo do seu celular pelo nome da nossa rádio, baixe e instale o nosso aplicativo personalizado para você acompanhar nossa programação em casa, no trabalho, onde quer que você esteja. Chegando mais uma sequência abençoada com muito carinho aqui no nosso Manhã de Fé. Ótimo dia!

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0: Oi, gente amada, gente linda, essa é a nossa programação Manhã de Fé, fechando mais uma sequência abençoada. Tá na hora do intervalo, é rapidinho, eu volto já já com muito mais.
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0: Muito bem, meus amores, estamos de volta por aqui com o nosso Manhã de Fé. Bem-vindo, bem-vinda, fica à vontade para participar da nossa programação. Nossas plataformas digitais liberadas, sou Denise Fernandes e quero abraçar os nossos aniversariantes. Alô, você que está soprando as velinhas hoje. Parabéns, felicidades, com muita paz, com muita saúde. Viva os nossos aniversariantes e para os nossos aniversariantes preparamos uma super sequência musical com muito carinho. Ótima manhã!

Essa é a nossa programação Manhã de Fé, com muito carinho, com muita alegria. Você segue participando aqui comigo. Nossos contatos liberados, em casa ou no trabalho, motorista de aplicativos. Alô, costureiras, obrigada pelo carinho, obrigada pela companhia. Que Deus abençoe seu dia. Você em casa tomando café, tomando chimarrão, curtindo a gente, você preparando almoço, bênção de Deus, lavando roupa, limpando a casa, enfim, onde quer que você esteja, receba meu abraço carinhoso. Chegando mais uma sequência abençoada. Ótima manhã.

0: Muito bem, gente amada, gente querida. Esse é o nosso Manhã de Fé, fechando mais uma sequência lindíssima. Vamos para o nosso intervalo rapidinho. Manhã de Fé volta já.
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0: Muito bem, meus amores, estou de volta por aqui com o nosso Manhã de Fé, com muita alegria, com muito carinho. Bem-vindo, bem-vinda, sou Denise Fernandes, para você participar, muito fácil, nossos contatos liberados. Tá na hora, amores, do nosso Delícias da Manhã.
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0: Delícias da manhã com mais uma delícia para você. Para hoje, uma sobremesa deliciosa, gostosa, de café. Para quem gosta de café, essa sobremesa é perfeita. Bora conferir os ingredientes dessa delícia, dessa sobremesa de café? É muito fácil de preparar. Papel, caneta na mão, celular para gravar, que eu quero aqui passar para você os ingredientes. Vamos lá, amiga! Minha amiga, meu amigo que gosta do nosso quadro Delícias da Manhã. Precisamos de uma xícara de leite integral, uma lata de leite condensado, uma lata de creme de leite, uma xícara de café bem forte, já frio. Você vai passar o café, vai coar, deixa ele ali bem forte e frio, tá bom? Biscoito à vontade, tipo champanhe ou da sua preferência. Chocolate em pó ou cacau para polvilhar a gosto. Vamos para o modo de preparo? É bem fácil de preparar essa receita. Modo de preparo passo a passo aqui para você, tá bom? Bom, vamos preparar o creme? Em uma panela você vai colocar o leite condensado e o creme de leite. esses três ingredientes: leite condensado e o creme de leite. E vai levar para o fogo baixo, mexendo sem parar, até ficar um creme bem grosso. Cuida para não queimar, tá? Vai mexendo bem, não deixa ele queimar, tá bom? Feito isso, quando começou a ferver, você desliga. Vai desligar e reservar, tá bom? Com o café prontinho ali, café pronto, coado, bem forte, e deixa esfriar. Bom, vamos montagem. Vamos para a montagem, amiga. Vamos montar essa delícia de sobremesa de café. Para quem gosta do café, é perfeito. Bom, você vai fazer o seguinte: vai umedecer as bolachas no café. Vai umedecer as bolachas no café. Vai adicionar numa travessa uma camada de bolacha já umedecida no café. Em seguida, cubra com uma camada do creme. Repita as camadas até finalizar com o creme por cima. Uma camada de bolacha já umedecida no café, uma camada de creme. Assim vai até finalizar com o creme por cima. Finalizando, amiga, você pode polvilhar chocolate ou cacau por toda a superfície. Leva à geladeira. Vai levar para a geladeira, cubra com um plástico filme e vai deixar na geladeira por cerca de umas 4 horas, até ficar bem firme. E sirva essa delícia. Amiga, ela é perfeita, muito gostosa. Essa sobremesa de café. Mais uma aqui do nosso Manhã de Fé com muito carinho para você. Chegando mais canção linda, ótima manhã.

bem, gente linda? Esse é o nosso Manhã de Fé. Obrigada pelo carinho da audiência. Sou Denise Fernandes. Bem-vindo, bem-vinda. Fica à vontade para participar comigo, em casa, no trabalho, onde quer que você esteja. Receba o meu abraço carinhoso. Nossos contatos liberados para você participar. O meu Instagram, Denise Fernandes Locutora, à sua disposição. Saiba que Jesus te ama muito mais do que você imagina. Chegando mais uma super sequência aqui no nosso Manhã de Fé, ótimo dia!

0: Muito bem, meus amores, esse é o nosso Manhã de Fé, fechando mais uma sequência com muito carinho. Tá na hora do intervalo, é rapidinho. Eu volto já já com muito mais.
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0: De volta por aqui com o nosso Manhã de Fé. Obrigada pelo carinho da audiência. Que Deus abençoe sua vida. Em casa, no trabalho, onde quer que você esteja, curtindo a nossa programação. Bem-vindo, bem-vinda. Meu Instagram, Denise Fernandes Locutora, para você participar, para você seguir a página. Meu Instagram, Denise Fernandes Locutora. Minha amada, meu amado, chegando a nossa dica para você. Mais uma dica legal, muito bacana. Uma dica bacana. Minha amiga, meu amigo, sobre pão, não joga fora. Pecado jogar pão fora, pecado desperdiçar alimento. Quanta gente, né, que precisa de um alimento e não tem. Então aí, né, vamos reaproveitar esse alimento. Então, sobrou pão, faça o seguinte: dá para fazer torrada, dá para fazer um monte de coisas com ele, dá para fazer pudim. Mas o que eu quero compartilhar com você, um truque que eu tenho aqui: faça o seguinte, minha amiga, sobrou aquele pãozinho, umedeça os pães. Umedeça os pães que sobrou no leite. Umedeça ele no leite, passa na manteiga, vai acomodá-los na forma, na sua assadeira. Acomode ali na assadeira e vai levar para gratinar no forno por cerca de uns 15 minutinhos. Tá bom? Até dourar. Fica muito gostoso. Muito bom. Com café com leite, acompanhando aqui a nossa programação. Sobrou pãozinho? Não joga fora. Vamos reaproveitar esse pãozinho. Umedeça ele no leite. Depois passa na manteiga. Vai acomodar na sua assadeira os pães ali. E vai levar para gratinar por cerca de uns 15 minutinhos. Uma dica legal, um truque bacana aqui do nosso Manhã de Fé para você com muito carinho. Vamos louvar. Chegando mais uma sequência abençoada. Ótimo dia!

0: Muito bem, gente amada, gente querida, fechando mais uma sequência lindíssima aqui no nosso Manhã de Fé. Manhã de Fé segue em grande estilo. Participe aqui comigo, nossas plataformas digitais liberadas. Que Deus abençoe sua vida, que Deus abençoe seu dia, em casa, no trabalho, acompanhando a nossa programação. Receba o meu abraço carinhoso, meu carinho. Chegando mais canção linda. Ótimo dia!
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0: Muito bem, amores, esse é o nosso Manhã de Fé, finalizando a nossa última edição, agradecendo seu carinho, sua companhia. Que Deus abençoe sua vida, continue na sintonia dessa rádio abençoada. Tem aí uma programação com muito carinho. Te espero no nosso próximo encontro. Beijos, tchau, tchau.
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5: Olá, uma ótima sexta-feira para você, hoje 15 de maio de 2026. E a pergunta aqui é da Daniela, no nosso quadro A Hora do Consumidor. A Daniela de Teresina pergunta, ela relata, né? Comprei um produto com garantia, mas a empresa está dificultando o atendimento. O que faço? Olha, Daniela, garantia é direito seu e deve ser respeitada, viu? A empresa não pode dificultar o acesso ao serviço, tá bom? Pelo CDC, o atendimento deve ser claro e eficiente. Se houver recusa, procure o PROCON e registre reclamação, tá certo? Fica aí a nossa dica para você. Eu sou Kleber Salles, esse foi o nosso quadro A Hora do Consumidor.
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1: Aleluia.

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4: 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Tudo sobre o seu animalzinho de estimação. Dicas para o bem-estar do seu amiguinho.
5: Passeie em horários mais frescos. Ao passear com o pet no verão, organize a rotina para conseguir sair em horários mais amenos. Logo no começo da manhã ou fim da tarde. Se possível, frequente lugares com sombra e grama, pois o contato com o sol forte ou calor do asfalto podem causar insolação ou queimaduras na pele e nas patas do animal. Em casos mais graves, a exposição também pode ocasionar câncer de pele. Por não transpirarem como nós, os animais podem sofrer de mal-estar ou hipertermia em temperaturas altas. Ao notar que o pet está muito ofegante ou que ele se recusa a caminhar, interrompa o passeio e volte para casa.
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11: Glória. Nós somos comuns, imperfeitos, mas Ele nos ama apesar de nós.

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0: vai passar. Ei! Será que você que aqui está libera, glória a Deus?
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7: Olá, eu sou Tatiane Chagas e venho trazendo mais uma super dica importante para você poder se alimentar melhor. Ingerir mais água. São necessários cerca de 8 a 10 copos de água todos os dias,

0: garantir a hidratação adequada, melhorar o funcionamento do intestino, facilitar a filtração do sangue e desintoxicar o organismo.
1: Você acabou de ouvir Alimente-se Bem. A qualquer momento a gente volta com mais dicas para você.
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2: Onde nós queremos te encontrar, Senhor?

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3: 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Crie uma planilha de gastos para visualizar suas despesas. Um passo fundamental para saber como economizar dinheiro é criar uma planilha de gastos e entender para onde estão indo seus recursos. Para criar uma tabela de mapeamento de custos, analise sua renda mensal e todos os seus custos fixos e variáveis. Dicas de economia.
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2: Mas é que o Senhor está aí. Mas hoje o silêncio está tão alto e eu tô quase desistindo.

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2: 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Só quem é apaixonado pela presença dele. Eu sou demais.

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0: isso aqui merece até... Segura aí, maestro.
1: Coisa
0: merece
1: boa.
0: Até isso aqui, Cláudio, ó. Merece, ó.
2: É paixão pela tua presença.
0: Solta a voz.
2: Senhor.
1: Ó, coisa linda.
0: É o instinto da alma.

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Ela me faz lembrar de quando eu tinha 6 anos de idade. E eu lembro que dentro de uma igreja bem pequenininha, Jesus olhou pra mim, uma menina improvável, que não tinha condição, que não tinha força pra se levantar. E ele me deu uma promessa. Ele disse: Kellen, eu te levarei sobre essas nações. E hoje eu tô aqui como testemunho do Senhor pra dizer que se ele fez a promessa na sua vida, ele vai cumprir, ele vai fazer. Descansa o teu coração, pois ele é fiel. Cante.

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Oi, tudo bem com você? A sua semana foi boa, deu tudo certo, tudo tranquilo? Eu estou chegando, a partir de agora comigo aqui, Ronan Oliveira, na Estação Louvor, trazendo uma programação espetacular. Músicas lindas de grande inspiração para mexer com o seu coração e aumentar a sua fé. Estação Louvor começando.

0: noite, gente. A paz do Senhor para todos. Essa é uma noite em que celebramos o Brasil. Celebramos aqui o nosso ministério de 30 anos com canções que marcaram a sua vida, marcaram a minha vida e com certeza vão fazer toda a diferença para a sua história, para a sua família nessa noite.
1: Tá na hora do intervalo, mas é super rápido. É, aqui a gente gosta de ouvir mais música, então fique por aí porque eu já volto trazendo mais sucesso. Até já.
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4: Uma taça de vinho pode. Exagerar no álcool, não. O álcool em excesso pode sobrecarregar o fígado, além de trazer problemas de concentração, aumentar a frequência dos batimentos cardíacos e irritar a mucosa do estômago, podendo causando gastrite e úlcera. Por outro lado, o vinho pode fazer bem para a saúde. Além de evitar infartos e derrames cerebrais, o consumo de 250 ml de vinho tinto todas as noites reduz os níveis do hormônio estrogênio, que é conhecido por aumentar os riscos de desenvolvimento de câncer de mama.
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7: Deu tempo de tomar aquela aguinha? Muito bem, já estamos de volta com a nossa programação e eu sei que você vai adorar mais essa parte, com grandes sucessos aqui na sua

0: acreditar nas promessas de Deus. E se ele tem poder pra fazer na minha, pode ter certeza que ele tem poder pra fazer na sua, certo? É isso, forte abraço do seu mano Renan. Cê sabe.
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estiver pertinho da morte, aí eu vou. Mas nessa noite, o Senhor te convida para os braços dele. Longe de todo abuso, longe de toda violência, longe de toda

de línguas diferentes, que estão assistindo esse DVD em espanhol, em inglês, em árabe talvez. Em javanês, em papianês. Mas que não poderão dizer que não receberam o chamado do Senhor. Nessa noite você pode escolher continuar na tua dor e pode escolher dizer assim: Senhor, eu vou. Nós vamos orar agora. E aí, onde você estiver, em qualquer lugar, no hospital, não sei onde você está, mas aí é onde você está agora. Se você deseja receber Jesus como teu Salvador, a Bíblia diz que aquele que confessa com a sua boca está salvo. Se você deseja receber Jesus como teu único e suficiente Salvador, eu quero que você levante a sua mão comigo assim, lá no alto. Isso. Pode levantar a sua mão. Repita aí no seu cantinho.

vidas, Senhor Jesus. Nessa noite, eu te recebo como meu único e suficiente Salvador. Perdoa os meus pecados. Me ajuda, Jesus, a vencer. Me dá força para seguir. Porque de hoje em diante, eu sou teu. Eu sou tua. E ninguém poderá me tirar das tuas mãos. Obrigada, Jesus. Porque o Senhor me recebe. E porque o Senhor me recebe do jeito que eu sou e vai me transformar, eu vou.

0: Amém? Deixa eu orar com você. Bota a mão no coração. Senhor, eu te apresento essas pessoas que receberam Jesus como Salvador no mundo inteiro. E eu te peço, Senhor, que naquele grande dia, no dia da tua volta, nós possamos nos encontrar diante do teu trono, diante da tua face. Poderemos celebrar, Senhor, a tua grande salvação. Nenhum desses se perderá. Nenhum desses. Mas todos serão eternamente teus. Amém.
1: Aqui os intervalos são sempre muito rápidos, então não saia daí, é rapidinho e a gente volta com muito mais música. Até já.
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6: Ser empático vai muito mais além do que somente entender o outro. A ciência já provou através de estudos que a empatia traz benefícios reais tanto para o nosso corpo quanto para nossa mente. Quando nos conectamos com as emoções das pessoas, nosso cérebro gera oxitocina, o hormônio do bem-estar, reduzindo nosso estresse e aumentando a sensação de felicidade. Além disso, atitudes empáticas fortalecem os nossos relacionamentos, melhora nossa autoestima e até ajuda a regular a nossa pressão arterial. É isso mesmo. Ou seja, ser empático não faz bem somente aos outros, mas para nós também, principalmente. Pequenos gestos de compreensão e de gentileza podem transformar o nosso dia e também a nossa saúde.
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1: Legal, tivemos as mensagens dos nossos parceiros de programação e já estamos de volta com muito mais música. Estação.

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0: Obrigado, Senhor.
1: Olha, eu não gosto de despedidas, mas não tem outro jeito, né? O começo é gostoso, mas o final é realmente dá uma peninha, né? Vamos fazer o seguinte? Muito obrigado pela companhia, pela audiência, pelo carinho e pelas energias boas. Até a próxima vez. Tchau.
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0: pelas misericórdias de Deus,
1: Romanos 12:1,
0: que apresenteis os vossos corpos para o sacrifício vivo, santo e agradável a Deus. Não existe esse negócio de santidade só no Espírito.

pecando, mas é meu corpo. Não, é você. É aí que começa a sementinha do mal. Por isso, deixa o Espírito Santo tocar a tua carne. Que a tua carne precisa de satisfação. Só que nada nesse mundo é capaz de te dar o barato, a viagem que o Espírito

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4: Ser empático vai muito mais além do que somente entender o outro. A ciência já provou através de estudos que a empatia traz benefícios reais tanto para o nosso corpo quanto para nossa mente. Quando nos conectamos com as emoções das pessoas, nosso cérebro gera oxitocina, o hormônio do bem-estar, reduzindo nosso estresse e aumentando a sensação de felicidade. Além disso, atitudes empáticas fortalecem os nossos relacionamentos, melhora nossa autoestima e até ajuda a regular a nossa pressão arterial. É isso mesmo. Ou seja, ser empático não faz bem somente aos outros, mas para nós também, principalmente. Pequenos gestos de compreensão e de gentileza podem transformar o nosso dia e também a nossa saúde.
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7: Oba, tá começando por aqui o nosso Gospel Show. Início de final de semana, né? Final de semana já tá aí batendo na porta e a gente tá aqui com mais uma edição do nosso Gospel Show pra você que merece sempre o melhor, não é mesmo? Seu amigo e irmão Alex Gouveia já tá na área. Graça e paz, tudo bem com você? Pois é, tamo na área trazendo mais uma

0: Deus abençoe vocês.
1: Beijo, meu filho. Te amo. Amo meus três filhos. Amo meu esposo. Que...
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5: Olá, uma ótima sexta-feira para você. Hoje, 15 de maio de 2026. E a pergunta aqui é da Daniela, no nosso quadro A Hora do Consumidor. A Daniela de Teresina pergunta... Ela relata, né? Comprei um produto com garantia, mas a empresa está dificultando o atendimento. O que faço? Olha, Daniela, garantia é direito seu e deve ser respeitada, viu? A empresa não pode dificultar o acesso ao serviço, tá bom? Pelo CDC, o atendimento deve ser claro e eficiente. Se houver recusa, procure o Procon e registre reclamação, tá certo? Fica aí a nossa dica para você. Eu sou Kleber Salles, esse foi o nosso quadro A Hora do Consumidor.
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7: Oba, estamos...

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0: pro seu irmão que está do teu lado aí agora, que ele é ungido, e diz pra ele assim: irmão, não te preocupe.
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0: Paulo? Tu tá sentindo o que eu tô sentindo, Paulo?
1: Eu tô sentindo uma coisa muito boa aqui, Silas.
0: O chão tremeu, as paredes se moveram. Todos os presos foram soltos.
1: É?
0: Só que tem um problema, Paulo. O imperador da Roma vai nos chamar e vai nos perguntar o que foi que fizemos pra sair daqui.
1: Eu já sei.

A Bíblia diz em Filipenses 2, tendo em vós o mesmo sentimento que houve em Cristo Jesus, pois ele não subjugou o ser igual a Deus, mas antes a si mesmo se humilhou, assumindo a forma de servo e sendo obediente até a morte, morte de cruz. Pelo que também Deus o exaltou, lhe dando um nome que está acima de todo nome, para que o nome de Jesus se dobre.

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1: 16 horas e 49 minutos.

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1: Olá, gente! Esse é mais um vídeo do canal. E o cover de hoje será da música Respira, do Samuel Mariano. Uma música com uma letra muito forte, que fala muito com a gente. Nos últimos dias, eu creio que todo mundo tem acompanhado as coisas que vêm acontecendo pelo nosso país. E muitas pessoas com depressão, com ansiedade, se sentem angustiadas e muitas das vezes não tem ninguém pra ir lá perto dela e falar apenas um respira, um não desista. E hoje eu queria trazer isso pra você. Você que tá assistindo e tem pensado em desistir, tirar sua própria vida, deixar de respirar, não faça isso. Respira. Por mais difícil que seja, nós temos um Deus que tem cuidado de cada detalhe. E que se não fosse Ele, não estaríamos aqui hoje. Então não desista, respira. Que Deus abençoe vocês. Um beijão.

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3: 17 horas e 28 minutos.
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2: 19 horas e 21 minutos.
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0: Glória a Deus, aleluia.
1: Glória a Deus, aleluia. 19 horas e 41 minutos, você está ligado na Melodia Sete Lagoas. Fique conosco, vamos juntos até as 21 horas com o culto da família. Isso mesmo, um culto abençoado para a sua vida, para as nossas vidas. Lembrando que os nossos cultos são toda quarta, sexta e domingo, a partir das 19h30, sempre com transmissão ao vivo aqui pela Melodia Sete Lagoas. Isso mesmo, a Igreja Reviver em Cristo está localizada na rua Itaberaba, número 618, bairro São Francisco. Você que é da região, da Redondeza, venha nos fazer uma visita. Fica aqui pertinho da escola da Ambev. Já demos início ao nosso culto, então participe conosco, fique ligadinho e que Deus abençoe sua vida. Eu sei que o Senhor tem uma palavra abençoada e junto vamos louvar e engrandecer o nome do Senhor. E no final deste trabalho ainda estaremos orando, intercedendo por você, pela sua casa e pela sua família, em nome de Jesus Cristo.
0: Para que Ele possa receber a tua adoração, a tua oração, para que Ele possa abrir os céus neste lugar, depende de mim, depende de você chamar a atenção dEle para as nossas vidas. Eu quero compartilhar uma palavra com os irmãos que está no livro de Êxodo, capítulo 15. Êxodo, capítulo 15, versículo 20. Aleluia. Santo é o nome do Senhor, Pai, nós te adoramos. A palavra do Senhor diz assim, olha: então Miriam, a profetisa, a irmã de Arão, tomou o tamboril na sua mão, e todas as mulheres saíram atrás dela com tamborins e com danças. E Miriam lhes respondia: cantai ao Senhor, porque sumamente se exaltou, e lançou no mar o cavalo com seus cavaleiros. Cantai ao Senhor, porque sumamente se exaltou, e lançou no mar o cavalo com seus cavaleiros. Olha que maravilha! Depois da travessia do Mar Vermelho, depois que o Senhor deu o livramento ao povo, Miriam, ela lidera louvores, ela lidera uma ação de adoração ao Senhor, e juntamente com ela vem as outras mulheres. E eu, quando lia esses versículos, eu entendia que dentro do nosso lar, ou no trabalho, ou na escola, aonde nós estivermos, é necessário que nós nos coloquemos na linha de frente para ser conduzidos pela fé. Porque naquele momento ali ela adorou o Senhor pelo livramento que o Senhor conduziu, e através dela outras mulheres vieram conduzindo, louvando e engrandecendo o nome do Senhor. Então é necessário que alguém se dispõe, é necessário que alguém se coloque na posição para que o Senhor agrade e honre as nossas vidas. Então eu te convido nessa noite, assim como Miriam, seja alguém que vai adorar e vai exaltar o Deus dos exércitos aqui nessa noite. Vamos adorar o Senhor.

0: agradeço essa oportunidade em nome de Jesus.
1: Aleluia. Olha, pera aí, irmãos. Se coloca sobre os seus pés. Academia, levanta, senta. Estende as suas mãos lá pro seu lar.

0: casa, a tua família. Interessante que hoje eu falava com meu esposo, quando eu abri lá, né, as redes sociais. Eu vi, Manu, que hoje é Dia Internacional da Família. Existe até uma data no calendário humano, Dia Internacional da Família. Mas para nós, todos os dias é dia da nossa família. Todos os dias é dia de nós cultivar, é dia de nós amar, é dia de orar, é dia de entregar a nossa família no altar do Senhor. Porque nós entendemos que é o bem precioso que o Senhor nos entregou. É o bem precioso que o Senhor colocou nas nossas mãos. E como servos de Deus, nós vamos cuidar bem dessa preciosidade. Que nós possamos, meu amado, aprender e absorver o máximo daquilo que o Senhor tem entregado nessa casa. Porque todos os dias, dentro desta casa, nós recebemos algo maravilhoso. Ontem eu estive aqui com algumas irmãs e o Senhor trabalhou, pastora, de uma forma extraordinária. O Senhor moveu de uma forma tão grandiosa sobre as nossas vidas neste lugar, que quem estava aqui viu, contemplou, que verdadeiramente esta casa é casa de oração. E verdadeiramente o Senhor está neste lugar e é Ele quem conduz essa casa, não o homem. Então que você aproveite, agarre a oportunidade de estar num ministério sério, de um ministério que está diante de Deus verdadeiramente. Existem várias portas pregando bens materiais, pregando aí várias outras coisas, mas neste lugar o Senhor tem bradado salvação, vida eterna. O Senhor tem bradado para que possamos cultivar nossa casa, nossa família. Colocar nossa casa no altar do Senhor. Porque o inimigo, ele veio para matar, roubar e destruir. E ele não quer os que já estão lá do outro lado, não. É você, a sua casa. Ele quer trabalhar para destruir, para desestruturar a sua casa. Porque através disso ele traz. Mas que nós possamos ser sábias, que nós possamos ser varões de guerra para lutar com todas as armas espirituais que o Senhor nos entregou, para que a nossa casa, a nossa família não seja abalada, não seja destruída, não seja enganada por este mundo aí fora. Que você, meu amado, aproveite. Todas as vezes que eu subir a este altar ou tiver uma oportunidade, eu vou dizer, aproveite. É como o presbítero Marco Túlio disse um dia, é privilégio estar nessa casa. É privilégio, você é privilegiado de estar aqui. O Senhor te escolheu, o Senhor preparou este momento, esta mesa maravilhosa, para que você assente com Ele e ceie com Ele. Busque dele, receba dele. Deus possa abençoar as nossas vidas grandemente. Vem, missionário Tiago, trazer um testemunho para a edificação das nossas vidas, para engrandecer o nome do Senhor. Porque nós devemos contar os feitos que o Senhor tem feito sobre as nossas vidas.
1: Aleluia. Cumprimento os irmãos com a paz do Senhor, amém? Graças a Deus. Quero deixar um testemunho breve e rápido com os irmãos, que Deus fez na minha vida na semana passada. Eu sempre busco de Deus e peço a Deus para me apresentar aos amigos dele. É a primeira oração que eu faço depois do meu agradecimento. Deus, me apresenta os seus amigos, coloca no meu caminho somente pessoas boas. E eu desvinculei do trabalho que eu estava atualmente e estou trabalhando por conta, fazendo somente entregas. E numa dessas entregas eu parei para pegar uma marmita e no fundo da cozinha eu escutava um louvor. Aí eu baixei e fiquei escutando aquele louvor e o Senhor falava no meu coração. A dona da cantina saiu e falou assim: meu filho, senta pra você aguardar a marmita, já tá ficando pronta. Aí ela virou e falou assim: profeta, tem promessa na sua vida. Antes de você sair, coloque as mãos sobre a sua moto e peça a Deus que Ele guarde o seu caminho e Ele te leva em paz, com segurança, e Ele está te dando um livramento. Assim eu fiz essa oração, pedi a Deus a proteção e fui fazer a entrega. Peguei a 238, sentido a Iveco, e vinha carros, carretas, e eu escutava um barulho muito forte na roda traseira da minha moto. E já de antemão já comecei a fazer a redução, vim devagar para o acostamento e o barulho persistindo. Entrei dentro da Cidade de Deus pela Gelac, escutei um barulho como se caísse um parafuso ou quebrasse algo. E naquele momento escutei aquele barulho, caiu, e eu fiquei pensando, o que será que aconteceu? Eu olhei para a moto, desci, tudo normal. Continuei, voltei, vim mais devagar ainda. Falei, eu vou ter que parar e ir embora. Parei na primeira oficina que eu vi. Na primeira oficina que eu parei e vi, quando eu vi a corrente, eu não acreditei. Como que ela não pulou e não trançou? Fiz o aperto, fui embora, continuei trabalhando assim, não fui para casa. Quando foi à noite, eram as 7 horas da noite, a minha moto abaixou toda de uma vez. Eu parei, olhei, nisso um pastor amigo meu ligou e falou assim, ô Benção, você tá onde? Falei, eu tô aqui no Interlagos. Só eu tava orando aqui agora, Deus me pediu para orar pela sua vida e falar que Ele está conduzindo a sua vida. Pode continuar firme nos seus caminhos, que Ele tem te guardado e nós estamos sempre em oração. Fui embora para casa. Quando foi no domingo, irmãos, que eu levantei, que eu vi a minha moto, eu não acreditei. O amortecedor traseiro dela partiu e quebrou. E eu vim na 238, como eu falei com os irmãos, e não sei como eu conduzi essa moto dessa maneira. Aliás, eu sei, foi Jesus. Ele que me deu o livramento, e eu lembrei na hora dessa irmã que me disse para mim continuar firme a minha caminhada e estar buscando sempre a direção e a condução do caminho do Senhor, que é o que eu tenho feito. E assim eu vou continuar fazendo todos os dias e só testemunhando o que Deus fez e faz na nossa vida. Porque a palavra do Senhor nos fala, né, que nós temos que orar, vigiar e continuar firme a nossa caminhada com a presença de Deus. Porque sem Ele nós não somos nada, irmãos. Então eu sou mais um que me levanta essa obra como coluna para estar guardando também vocês em oração. E peço que os irmãos também orem pela minha vida. E uns orando pelos outros, nós vamos continuar firme, forte, feliz e bonito demais. Amém? Deus continue abençoando cada um de vocês, em nome de Jesus.
0: Glória a Deus. Aleluia. Nosso Deus é Deus que guarda, é Deus que livra. Deus tem guardado as nossas vidas todos os dias. São livramentos vistos e não vistos. Aquele que nós nem imaginamos, o Senhor tem nos guardado. E é por isso que nós devemos continuamente adorar e engrandecer o nome do Senhor, porque Ele é bom. Vem, Andressa, trazer algo de Deus aos nossos corações, em nome de Jesus. Aleluia.
2: Cumprimento a todos com a paz do Senhor, amém? Eu convido a todos a fecharem seus olhos. Eu vou louvar um hino.

Glória a Deus. Que a presença do Senhor, né, seja sempre a primazia sobre as nossas vidas. Podemos perder tudo, menos a presença dele. Porque o homem sem Deus é nada. O homem sem Deus não é nada. Que nós possamos todos os dias declarar isso. Jesus, tua presença é o que eu mais quero. Tua presença é o que eu mais quero. A palavra do Senhor lá em Deuteronômio capítulo 8, no versículo 3, diz assim, olha: e te humilhou e te deixou ter fome, e te sustentou com maná, que tu não conhecestes, nem teus pais o conheceram, para te dar a entender que o homem não viverá só de pão, mas de tudo o que sai da boca do Senhor o homem viverá. Olha o que Moisés, ele declarava para aquele povo, lembrando aquele povo a reconhecer, a trazer à memória o que o Senhor fez por eles na caminhada, a saída do Egito, os livramentos, os milagres que o Senhor tinha feito no decorrer da caminhada. E aí ele declara que nem só de pão viverá o homem, mas de toda palavra que sai da boca de Deus. Vamos ouvir a palavra do Senhor nessa noite. Eu convido o presbítero Marco Túlio para trazer aquilo que o Senhor já ministrou no coração dele, aos nossos corações. Que você possa receber a palavra do Senhor e alimentar dela. Porque já foi dito, nós precisamos do físico para se manter de pé, precisamos. Mas mais do que o físico, o nosso espiritual precisa estar fortalecido no Senhor. Então vamos ouvir aquilo que o Senhor quer falar aos nossos corações. Feche os seus olhos. Abençoa a vida do servo do Senhor nesta hora. Pai, em nome de Jesus, colocamos o teu filho, ó Pai, presbítero Marco Túlio, diante do Senhor. Pedimos ao Senhor, Deus, que o Senhor fale aos nossos corações, Pai. Não aquilo que nós queremos ouvir, mas aquilo que o Senhor quer falar conosco. Manifesta a tua glória, manifesta o teu poder.

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1: Aleluia, Jesus. A paz do Senhor, amém, irmãos. Felizes estamos com o Senhor. Tem cuidado de nós, não é verdade? Motivo maravilhoso de exaltar este nome. Antes de trazer a mensagem nessa noite, aleluia, quero contar um testemunho aqui, né? Só para descontrair mesmo, viu, irmãos? Em nome de Jesus. Mas ontem, Mateus, ontem aconteceu um milagre, ontem. Ontem aconteceu dois milagres, na verdade. Eu quero que você glorifique o nome do Senhor mesmo, porque foi um milagre grande que o Senhor fez. Ontem a gente pôde contemplar e escutar, né? A Andressa e a Samara conversando e cantando. Você acredita, irmãos? Isso é motivo de glorificar a Deus, não é? Eita glória! Escutamos a voz dela. Para a honra e glória do Senhor Jesus. E Deus está fazendo milagre, irmãos. Deus está operando. É testemunho de vitória, irmãos. Você escutar a voz dessas irmãs, né? Isso tem que ser um memorial, pastor. Assim, colocar um memorial. Escutamos a voz das irmãs. Quer as conversas demais, né? Que Deus continue abençoando a vida de cada um, em nome de Jesus. Irmãos, a missionar. Você consegue ajeitar pela foto lá do mapa, fazendo favor? Hoje nós vamos caminhar muito, não? Vamos dar uma sequência. Aleluia. Irmãos, abre sua Bíblia comigo no livro de Marcos, capítulo de número 3, versículo de número 33. Pode ficar sentado mesmo, em nome de Jesus. Marcos, capítulo 3, versículo de número 33, que diz assim, olha. Então, quem é a minha mãe e quem são os meus irmãos? Perguntou ele. Então olhou para os que estavam sentados ao seu redor e disse: aqui estão minha mãe e meus irmãos. Quem faz a vontade de Deus, este é o meu irmão e minha irmã e a minha. Quem falou isso? Jesus, né? Jesus falou isso. E eu começo a meditar e pensar que a família, ela cresce ainda mais no nosso meio. Pois às vezes achamos que a família só está entre lá, né? A minha esposa, meus filhos. Não. Você é a minha família que está aqui nessa noite. Nós somos famílias que estamos aqui nessa noite. E quando um, né, fica doente, quando um cai, machuca, nós temos que sentir a mesma dor que sentimos com os nossos filhos, né? Então nós somos uma família de Cristo, nós somos uma família do Senhor. E vamos chegar todo mundo junto para a honra e glória do Senhor Jesus. Então, em nome de Jesus, vamos caminhar. Quem está caminhando aí com o Senhor em nome de Jesus? Vamos continuar caminhando, hein? A caminhada é longa. Mas com o Senhor nós somos mais que vitoriosos em Cristo Jesus. Vamos dar sequência a Êxodo, capítulo de número 17, versículo de número 10. Aleluia, Jesus. Irmãos, hoje o tema da noite hoje é arrancando as minhas raízes, né? Aquele povo, eles percorreu uma certa distância. Aleluia. Uma melhoradinha. Eles percorreram. Aí tá bom, dá, irmão. Aí melhorou. Então, como nós diz na sexta-feira passada, Egito, não é isso? Egito. Canaã estava aqui, ó. E hoje quero falar um pouquinho sobre o Egito, onde eles ficaram aproximadamente 400 anos. E quando eu começo a meditar nessa palavra, 400 anos em uma terra diferente. Quando eu começo a imaginar que aquele povo ficou 400 anos ali no Egito, eu começo a ver que era um povo diferente, cultura diferente, falas diferentes, né? E Você viver uma geração inteira no lugar desse, com certeza muitas coisas vamos aprender, não é isso? Muitas essências, Dinei, vai apegar. O pastor falava que uma certa vez, e realmente, imagina, 400 anos, vai passando, né? 10 anos, 50 anos. O pessoal vai perdendo aquela essência, aquela fé, aí começa vindo, vai chegando a sementinha ali, vai. Então o povo pegou muitas coisas que não era para ter pegado. E Faraó, judiando aquele povo, povo do Senhor. E o Senhor escutou ali, né, a oração daquele povo e resgatou aquele povo do Egito. Então Deus deu uma promessa para eles. Qual que era o destino deles? Canaã. Então Deus fez uma promessa para eles, a Canaã. Só que o povo sai e começa a caminhar, começa, né, o seu percurso, como foi falado aqui na última sexta-feira, começa a murmurar, né? Começa a enfrentar batalhas com o Faraó e seus cavaleiros. A Jacobisa leu aqui que Miriam, depois que atravessou o mar, o que, é que ela faz? Ela dança, né? Louva o Senhor por vitória, por júbilo. Normal nós, né? Louvamos, adoramos o nome do Senhor. Normal. Né? Mas aí começa novamente a trajetória, vai caminhando. E só que algumas raízes, elas infelizmente estão no meio daquele povo. E quantas pessoas aproximadamente que saiu dali do Egito? Alguém lembra? 600 mil homens, fora mulheres e crianças. Algumas pessoas falam que aproximadamente 2 milhões de pessoas, 1 milhão e meio, 2 milhões de pessoas, juntando tudo com crianças, mulheres. Imagina, Dinei, saindo ali um povo, um líder, com assessores do Egito, a uma terra com raiz plantada, um povo que, creio eu, acostumado a ser escravo, mente pequena. E lá vai Moisés, caminhando, andando. Meu Deus, é forte demais. Meu Deus. E aí eles vai, batalha. A primeira batalha que eles tiveram com espada. Dá para subir mais um pouquinho, irmão? Em nome de Jesus. Aleluias. Refidim, onde nós paramos. Êxodo 17, versículo de número 8. Deixa eu ler aqui para nós entendermos aqui e entrarmos na mensagem. Êxodo capítulo 17, versículo de número 8. Quiser, pode deixar aí, irmão, Jesus. Diz assim a palavra do Senhor: olha, sucedeu que Amaleque vieram atacar os israelitas em Refidim. Então Moisés disse a Josué: escolha alguns dos nossos homens e lute contra a Amalequita. Amanhã tomarei posição no alto da colina com a vara de Deus em minhas mãos. Josué foi então lutar contra os amalequitas, conforme Moisés tinha ordenado. Moisés, Arão e Ur, porém, subiram ao alto da colina. Enquanto Moisés mantinha as mãos erguidas, o israelita vencia. Quando, porém, os abaixava, os amalequitas vencia. Quando as mãos de Moisés já estavam cansadas, eles pegaram uma pedra e colocaram debaixo dele, para que nela se assentasse Arão e Ur. Mantivesse erguidas as mãos de Moisés, um de cada lado, de modo que as mãos permaneçam firmes até o pôr do sol. Meu Deus! E Josué derrotou o exército da Amalequita ao fio da espada. Depois o Senhor disse a Moisés: escreva isso num rolo como memorial e declare a Josué que farei que os amalequitas sejam esquecidos para sempre debaixo dos céus. Moisés construiu um altar e chamou-lhe: o Senhor é a minha? E jurou pelo trono do Senhor: o Senhor fará guerra contra os amalequitas de geração em geração. Então a primeira batalha daquele povo com a espada foi aqui, ó, Refidim. Olha, olha o percurso. Egito, olha o percurso. Primeira batalha, a primeira batalha com espada. Aqui foi o Senhor, né? O Senhor que abriu o mar vermelho. E aí eu comecei a imaginar, comecei a pensar e, né, estudando a palavra do Senhor. Eu começo a imaginar que Deus nos chama, nos escolhe, nos tira. Eu falo porque aconteceu comigo, me tirou de um lamaçal, me tirou de costumes diferentes, me tirou de falas diferentes, me levantou como filho dele, me colocou de pé, tirou-me de um lago horrível, né, de lodo, me levantou e me colocou sobre uma rocha. E até hoje, nos meus dias, eu vejo o quanto o Senhor ele batalhou por mim, o quanto o Senhor me livrou da morte, o quanto o Senhor me livrou das garras de Satanás. E eu também vejo o momento que, quando algo eu tenho que fazer, eu tenho que fazer. Tem momento na nossa vida, na sua vida, Deus vai fazer por você. Mas tem coisa, é você que tem que desembainhar a espada e você tem que guerrear. Ele faz aquilo que nós não conseguimos fazer, o sobrenatural. O impossível é com o Senhor, mas o possível é com você aqui nessa noite. E nós temos uma batalha muito grande a fazer nessa caminhada, irmãos, como igreja do Senhor, que é mudar os nossos costumes, os nossos hábitos, é mudar nossas raízes que vieram de um lugar, né, que não agrada ao Senhor. Nós temos uma missão muito grande de tirar as coisas que trouxemos de lá para cá conosco. A caminhada não para, meu irmão. Olha para você ver, olha. Olha o percurso que aquele povo fez. Deus estava com eles? Estava. Mas eles tinham que mudar dia após dia. Eles tinham que arrancar raízes que foram implantadas lá no Egito dia após dia. Na minha e na sua caminhada, nós vamos vencer algo, vamos. Nós vamos vencer batalha, vamos. Mas não quer dizer que nós ainda estamos prontos. A luta é dia após dia na minha casa, na empresa, no meu bairro. A luta é dia após dia, até nós chegar no objetivo, que é onde? A nova Jerusalém do Senhor. Nós vamos ver mais na frente Miriam, não é? Não dançou aqui, ó, depois que o mar abriu, Miriam dançou, alegrou, as irmãs acompanhou ela. Miriam estava sendo um exemplo, Miriam estava levando o povo, mas não quis dizer que Miriam já estava salva, estava já com o pé na terra. Não, existe ainda um processo. E mais na frente nós vamos ver Miriam questionando o que? Algumas decisões. Meu Deus, tá vendo? Mas na frente nós vamos ver, no decorrer, se o Senhor nos permitir, Miriam pega da parte do Senhor uma lepra, Ednei. E a lepra aquela vez era o quê? Ele tinha que ficar o quê? Isolada, fora do arraial, não é isso? Meu Deus, isso é forte demais, irmão. A nossa caminhada não quer dizer que você já teve. Quem já teve vitória aqui nessa noite, ou nesse mês, ou nesse ano? Quem já teve vitória em nome de Jesus? Quem crê que o Senhor é contigo aqui nessa noite? Mas ainda nós temos que preparar mais para o Senhor, meu irmão. Temos que mudar mais. Temos que tirar a raiz que ainda nos impede de ver totalmente a glória do Senhor em nossa vida. Miriam, ela, olha, ela questionou ali, ela ficou, olha, hoje quantas pessoas estão leprosas na igreja, pastor? Mas presbítero, como é que você diz isso? Porque são pessoas que estão fora do rebanho, pessoas que não concordam com isso, não concordam com aquilo, porque posicionou, não foi contra nós, foi contra o Senhor, meu irmão. Quantas pessoas estão fora do arraial, Mateus, por não... Ah, eu não concordo com isso. Eu não, não, meu irmão, nós não temos que concordar com nada, não. Nós temos é que servir a Deus. Nós temos é que glorificar e exaltar o nome do Senhor. Temos que melhorar dia após dia diante do Senhor, meu irmão. Quantas pessoas estão ficando no meio do caminho, meu irmão? Porque venceu uma batalha e já achou que já estava... Não! A nossa mudança é dia após dia. Todo dia nós temos que tirar uma raiz que veio lá conosco, lá de fora. Temos que tirar a raiz que foi implantada no presbítero João desde pequeno, nos nossos costumes, nas nossas conversas. Não quer dizer que nós estamos aqui dando glória a Deus, recebendo o melhor de Deus, que já estamos prontos, não, meu irmão. Precisamos mudar ainda mais, precisamos renunciar ainda mais. Estamos aqui nessa terra vivendo, andando, caminhando, preparando a nossa vida. Um dia nós vamos encontrar com o noivo. Um dia eu e você vamos encontrar com o noivo. E como vai estar as minhas vestes? Como vai estar as tuas vestes naquele dia? Não quer dizer que você tem 10 anos, 20 anos, está na igreja, que você ainda não, não. Temos que ter raiz ainda que está implantado em nosso coração. E hoje é noite que o Senhor nos trouxe aqui nessa noite, para que você possa arrancar aquela raiz que está impedindo você, aleluia, de ver a glória do Senhor, de ver o projeto, o propósito que o Senhor tem na tua vida. Aquele povo estava com a mente pequena ainda, porque não entendeu que a terra que o Senhor tinha para ele é uma terra boa, é uma terra que manava leite e mel. O povo queria ainda era o que, meu irmão? O pão de Faraó. O povo sentiu saudade do pão, meu irmão, do Egito. Quando nós não estamos libertos, Ednei, nós achamos que essas coisas do mundo é melhor do que a Nova Jerusalém. Quando nós não estamos libertos no caminho, olha, nós achamos que essas coisas que acontecem aqui na terra é melhor, meu irmão. Não! O que tem preparado para mim, para você, para tua casa, para tua família, é muito melhor, meu irmão. É muito mais melhor. E nessa noite eu tenho certeza que você vai entregar, vai arrancar aí do fundo do teu coração, meu irmão, essa raiz que impede você de caminhar, de levar a tua casa. E o problema é que, olha, a lepra é tão sério isso, que a lepra é contagiosa. Por isso que não podia ficar no meio. No nosso hoje espiritual, o leproso, ele o quê? Ele contamina outras pessoas, já viu isso? Aí a casa vai afastando, irmão afastando, os filhos vai vendo, acho que não, os filhos estão lá bem observando. Eu mexer com a igreja? Eu? Pessoas leprosas. Ah, presbítero, mas o que pode ser isso que eu tenho que mudar, meu irmão? Nós sabemos o que nós precisamos mudar. O que você precisa arrancar hoje? O que você precisa tirar hoje? Deus, ele tirou o povo do Egito. Não foi quem tirou o povo aqui do Egito? Foi quem? Hã? Deus tirou o povo, não foi? Deus tirou o povo aqui do Egito. Eita, tô baixinho, mano. Amém. Deus tirou eles daqui. Só que o Egito não saiu deles. Deus tirou você lá do mundo, não tirou? Colocou você aqui nessa noite. Como que tá o teu coração aí nessa noite? Tá lá no mundo ainda? Tá vendo que nós precisamos a cada dia? Às vezes a minha casa ainda não entendeu, ainda não se converteu, porque eu preciso tirar algo que está impedindo meus filhos, a minha esposa. Às vezes algo que você tem que arrancar, meu irmão, que vem implantado lá de fora e tá, você está caminhando com isso. está fazendo mal para você, para a tua casa, para os teus filhos, para o teu marido. Mas hoje Jesus vai te fazer arrancar isso, porque Ele vai tocar no teu coração nessa noite, e Ele vai mostrar para você que a nova Jerusalém é melhor, que a nova Jerusalém nada nessa terra paga, nada nessa terra compra, meu irmão. Aquilo que Deus tem para você, em nome de Jesus, abra mão nessa noite, meu irmão. Arranca essas raízes que ainda está lá fora. Deus te tirou, meu irmão. Deus te arrancou do mundo. Não deixe o mundo continuar dentro de você. O que você vai arrancar hoje? O que vai sair hoje aí? Presbítero, eu era tão barraqueira. Eu não levava desaforo para casa de jeito nenhum. Não levo mesmo. Aí depois que eu aceitei Jesus, eu ainda não consigo levar. Eu ainda sou barraqueira, piso no meu calo. Ah, presbítero, eu até estou na igreja, mas quando toca a musguinha, meu irmão, pode ver um forrozinho. O esqueleto faz até assim, ó. Qual raiz nós temos que arrancar aqui hoje? Ah, eu, desde pequeno, tinha um vício com cigarro, aceitei Jesus. Mas já diminuí, agora estou fumando só uma, é só um maço só por dia. Eu fumava dois, agora estou fumando só um. Já está no caminho, ué. Glória a Deus. Ah, eu não. É, eu era uma pessoa que eu frequentava prostíbulo, casa de prostituição. Aí vim para Jesus, aceitei Jesus, mas passou ali, meu irmão, falou, verdade. Qual raiz nós temos que arrancar hoje? Estamos numa caminhada de mudança e transformação. O sogro de Moisés, Jetro, vai encontrar com ele lá. Viu as maravilhas que o Senhor fez, vai encontrar com ele no monte. No outro dia, o sogro dele fica abismado de ver o quanto que Moisés estava desgastando. O dia inteiro julgando causas do povo. O dia inteiro julgando causas do povo, Mateus. Em pé, julgando, olha. É, pastor. E pode falar com vocês aqui, olha. Aqui, ó, até aqui, ó. Moisés veio de lá com o povo. Esse percurso todo aqui, ó. Até aqui, ó. Sem a sua esposa e sem os seus filhos.

sem a sua esposa, preocupando com o povo, amando o povo, carregando o povo, dando instrução ao povo. É, irmãos, não é diferente hoje não, irmãos. Temos nosso líder hoje guiando o povo para Nova Jerusalém. Muitas vezes perde dia, noite de sono, um lazer com a família. Hã? Para direcionar o povo. Mas como é sério isso? Aí Jetro vai instruir ele ao quê? A levantar conselheiros para a obra de Deus, voluntários, homens tementes. Lá fala lá, homens tementes, não gananciosos, para julgar, se não me engano, 1.150. Por causa de quê? Raízes egípcias. Imagina, 2 milhões de pessoas para um homem julgar o dia inteiro. Meu Deus. Meu papai. Quanto mais rápido nós entendermos isso, que eu preciso a cada dia mudar minhas raízes, mudar os meus pensamentos, mudar até mesmo meu jeito de andar, meu irmão, as coisas vão começar a dar um ar diferente. Vamos começar a entender que o fardo realmente de Jesus é leve, mas é quando nós estamos com Jesus. O jugo dele é suave, o fardo dele é leve. Olha o que que fala aqui, ó. O que que o apóstolo Paulo fala aqui, olha. Aleluia, Jesus. Louvado, engrandecido seja o Senhor, papai. Aleluias. Gosto de exaltar o Senhor porque Ele é maravilhoso. Ele é bom. Meu irmão, esse Deus é maravilhoso. Olha o que que diz aqui, olha. Colossenses capítulo 3, versículo de número 5. Olha o que ele diz, olha, assim façam morrer tudo o que pertence à natureza terrena de vocês. Aí começa a falar, olha, imoralidade, impureza, paixão, desejos maus e ganância, que é a idolatria. E por causa dessas coisas que vem a ira de Deus sobre os que vivem na desobediência, aos quais vocês praticaram no passado, quando costumavam viver nelas. Mas agora abandone todas essas coisas: ira, indignação, maldade, maledicência, linguagem indecente no falar. Não minta uns para os outros, visto que você já se despiram do velho homem com suas práticas e se revestiram do novo, o qual está sendo renovado em conhecimento à imagem do seu Criador. Nessa nova vida já não há diferença entre grego, judeu, circunciso, incircunciso, bárbaro, escravo e livre, mas Cristo é tudo e está em todos.
Olha. Ah, presbítero, mas não pode pregar assim não. Não pode, meu irmão. As escolas ensinando lá que os meninos podem escolher o que quer ser com 5 anos. O mundo tá cada dia mudando, desavesso, e nós como igreja, nós não podemos falar isso não. Não pode falar com o povo que pode. Que não, não, meu irmão. É palavra de Deus. Aqui eu estou pregando aqui, é a palavra de Jesus. Quem está aqui é para ir para o céu, não é? Nós pertencemos a Jesus, meu irmão. É a palavra dele. Viemos sim com raiz lá de fora. E temos que arrancar ela em nome do Senhor Jesus. Olha o que diz lá, olha, quando estava no monte. Jesus é a nossa bandeira. Carregamos hoje uma bandeira, meu irmão. Agora não é mais as minhas vontades, não é mais o meu querer, não. Agora eu tenho agora uma nova vontade que tem que prevalecer na minha vida. Não é mais a minha vontade, o meu querer, não. É a vontade de Cristo na minha vida. Eu já não carrego mais o meu nome, mas eu carrego o nome de Jesus. Quem carrega o nome de Jesus aqui nessa noite? Temos que ser diferente, igreja. Temos que ser diferentes. Se eu sou um irmão em Cristo, se eu aqui dentro sou um irmão em Cristo, abençoado, que te amo, que te respeito, com certeza você é um bom marido, um bom filho, um bom pai. Vocês são meus irmãos, um bom pai.

Andrés, Vanis. O Matheus, meu irmão mais novo. Ednei, meu irmãozão. Irmã Helenice, minha mãe conselheira. Roberta, minha irmã. Prazer, Marco Túlio. Você nem se fala, né? Missionário. Presbítero, mais um irmão também meu. Irmã Sandy. Prazer, Marco Túlio. Bora pro céu? Amém. Tamo junto, viu? Nossa, me deu um branco aqui. Irmão, eu tô ficando velho, viu? Você mesmo. Sua esposa, Dinei, como é que chama mesmo? Maria. É idade, gente. Ô, Maria, é porque é idade, viu? Irmã Maria. Se eu te chamar você de mamãe, você vai sentir ofendida? Hã? Não, né? Minha mamãe, minha irmã mais velha, conselheira, prazer, viu? Meu irmão aqui na frente, que sei o nome dele, mas que já foi até lá perto de casa cortar umas luzes lá, acho que é você mesmo, varô. Acho que um dia você deu um boi pra mim lá em casa, eu acho que foi você mesmo. Como é que você tá? Meu irmão em Cristo Jesus, prazer, Marco Túlio, seu nome? É, você já trabalhou no CEMIG? Ah, tô falando aí. Minha irmã, lá no Alvorada, né, que mexe com lá uns lavatóriozinhos lá. Na época, pastor, que tava duas contas, estava indo mesmo, meu irmão. É ou não é? Foi meu amigo, deu um boi pra nós uma vez, não foi? Acho que foi ele mesmo. Duas contas, tá indo, Matheus, e ó. Deus, o irmão. Acho que não é pra mim, não. Vou dar um boi pra esse menino, menina. Maravilha. Deus continue te abençoando, meu irmão. Em nome de Jesus. Gente, ficar sem luz é ruim demais, né? Vamos ser sinceros. É ruim, é péssimo. É ruim, não é, pastor? Nossa, meu Deus do céu. Aí deu certinho. Porque duas contas hoje, mamãe, já estão, ó. Não deixa atrasar, não, meu irmão. E não vai xingar o cara, que ele não tem culpa de nada. Ele só trabalha pra ser amigo. Né, varão? Tô te ajudando também aí, viu? Ele não tem culpa de nada, eu só trabalho pra ser migue. Né? É ordem, né, pastor? O cara vai lá, tem que cortar. Né? Em nome de Jesus, tem jeito, aí. Marlene me deu um boizinho lá, vou, meu irmão. Puta glória. Eu esqueci seu nome de novo, porque é a idade, meu. Como é que é? Wellington. Não vou esquecer mais, viu, Wellington? Porque eu... Anota aí, Índia, quando Wellington. Então nós estamos juntos, meu irmão, nessa batalha, nesse... Olha... Vambora! Bora! Aleluias! Qual é que é a raiz que nós temos que arrancar hoje? Vou falar sério agora. O que, que você vai arrancar hoje aqui? O que está te impedindo você? Né? Às vezes, meu irmão, é muito sério isso, porque a nossa casa é reflexo nosso. Isso é sério demais, irmãos. Eu não posso vir aqui e falar assim, sua casa vai ser destaque, sua casa vai ser bênção, seus filhos vão ser honrados. Eu posso falar isso, mas se eu, você, nós não darmos o exemplo, se nós não mudar a nossa conduta, a nossa fala, o nosso agir, como que vai acontecer algo na minha casa, na minha família? Tem como? Não tem jeito. Então eu preciso mudar as minhas raízes dia após dia. O meu filho tem que ver eu um homem de oração. O meu filho tem que me ver um homem de respeito. O meu filho tem que me ver, olha, um homem, aleluia, que ama a mãe dele. Que não briga, que não discute, que não fala palavrão. Olha, eu posso vir em casa e falar, meu irmão, vocês vão ser, eu posso, mas meu irmão, eu tenho que falar primeiro para você isso. Para nós sermos diferentes, temos que fazer a diferença. As gerações estão passando, irmã Regina. Aqueles brutos estão passando. Aqueles que não aceitavam o nome SPC de maneira nenhuma. Que era o fim para eles. Aqueles que falam assim, não, amanhã eu vou passar na tua casa tá hora e pode esperar lá. A geração está passando.